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Ele pode imaginar sobre essa lista, não é? Ele pode ter sorteio de

0: sabe perder, né? Então, você não sei que ama, né?
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